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2: Agora pra vocês eu vou contar aquele velho ditado que diz assim, ó: quem vive de orgulho

0: Os benefícios sobre a vida de uno e sobre a família de uno han sido muito evidentes por el uso da água viva. Imagine você, al hacerse presente este domingo, na concentração de fé, família, Espírito Santo, às 9:30 da manhã, trazendo consigo a boteja com água, recebendo da água viva e através desta determinação de fé, usando da água viva, você pode estar seguro que a resposta divina vendrá à sua vida, ao mais íntimo de sua alma, como também a toda a sua casa, sobre toda a sua família. Al que crê, todo lhe é possível. Se há pessoas que eligem crer em coisas equivocadas, em caminhos contrários, lhe toca a você elegir crer em el verdadeiro Deus. E esta crença verdadeira resultará em el milagre sobre sua vida, sobre sua casa, sobre toda a sua família. Esta é a razão pela qual, este domingo, às 7 da manhã, caso você trabalhe por la manhã, às 6 da tarde, pero em especial em la concentração de fé, família e Espírito Santo, às 9:30 da manhã, junto a seus familiares, trazendo la boteja com água, recebendo de água viva, você comprovará a eficácia do poder de Deus sobre sua alma, sobre sua casa, sobre toda a sua família. Já tenho listo meu vaso com água. Prepare o sujo. Em seguida, vendremos intercedendo em seu favor.
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0: 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La luz que pondrá fim a todas as ideias malignas que intentam convencer esta pessoa a auto-eliminar-se. La luz que pondrá fim a todos esses traumas e complexos que han deprimido esta pessoa. Invocamos seu poder, invocamos tua luz, porque la luz del Senhor pondrá fim a todo jugo maligno que ata esta pessoa à la miséria, aos vícios, aos dolores, às enfermidades, a toda classe de dano espiritual. Ó Padre de las luces, venga ao encontro desta persona, venga ao encontro desta vida, deste hogar, desta família, arrancando toda a força maligna, destruindo aquilo que ha impossibilitado esta persona progressar, salir adelante, que agora mesmo, ao beber desta água que consagramos a ti em oração, esta persona seja livre desta carga, esta persona seja livre deste jugo maligno, e ao beber desta água, receba de ti a força necessária para que uma vez, haciendo-se presente em la catedral de minha família em Salto, ó Deus, la vida desta persona venga a transformar-se, la família desta persona venga a reconstruir-se e definitivamente la transformação se estabeleça em todos os sentidos, repreendendo al mal, determinando la vitória, crescendo que el agua está consagrada, seguros que seu poder se manifestará, lhe agradecemos com a plena convicção que a decisão correta tomada por esta persona resultará em el cambio, em la liberação, em la transformação da vida de ella, como também de toda a família. Assim determinamos e desde a hora lhe agradecemos. Em el nome del Padre, del Hijo e del Espírito Santo, você que crê, diga amém, diga graças a Deus, bebamos com fé del água. Graças a Deus. Esta oração ha sido fundamental. Agora, delante de tudo o que você pôde acompanhar por meio desta programação, não se haga indiferente. Não foram poucas as vezes que você passou frente à catedral de minha família em Salto. Incluso, desceu entrar. Não foram poucas as vezes que você se identificou com as programações que você pôde acompanhar. Não foram poucas as vezes que você percebeu uma diferença positiva sobre sua vida ao beber da água. Agora, imagine-se, haciendo-se

presente, manifestando esta fé, buscando por meio desta luz essa liberação, por el uso da água viva, alcançando o campo interior e como também sobre toda a sua família. Delante desta oportunidade, não se haja indiferente, tome a decisão correta e aqui na Catedral de Minha Família em Salto, lhes estaremos esperando. Todos são bem-vindos, não há que pagar por nada e tenha-lo por seguro que a história de sua vida, como também de sua família, cambiarão por completo. Casa Uruguai, 1529, centro de la ciudad, lhes estaremos esperando.

Ela não vai pro rodeio pra ver montaria. Ela não vai pro rodeio pra beber cachaça. 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Sabe o que é que ela quer?